0: Atenção.
1: Entendi.
0: Por favor.
1: Could you read that for the next person?
0: Okay.